0: mão na perna, pediu pra sair.
1: Há festas, como o primeiro-ministro italiano lá, muitas orgias.
2: O Carlos Kaiser é jogador de futebol.
3: Aí tô vendo a televisão, Kaiser tá dando uma contratação depois.
2: Ah, não acredito que ele tá no...